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4: 4 e 4.

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1: Café Caipira. Você em boa companhia. 5 e 2.

0: Senhorita, eu preciso falar com o médico. É caso urgente.
1: Pois não, um minutinho só. Doutor?
2: Sim, qual é o problema?
0: Doutor, no meu carro tem um rapaz que sofreu um acidente de automóvel e está entre a vida e a morte, precisando urgentemente de seus cuidados. Eu socorri na estrada e não o conheço. Vê o que o senhor pode fazer por ele.
2: É, muito bem. Só que o senhor terá que depositar 500 cruzeiros para os devidos tratamentos. Em caso contrário, não vou cuidar de uma pessoa estranha e que não tenha ninguém por ele.
0: Mas, doutor, eu apenas estou cumprindo o meu dever.
2: É, se o senhor não tiver dinheiro, eu aconselho que o senhor leve a vítima para outro hospital.
0: Está bem. Se é que o senhor exige uma certa quantia para salvar uma vida, eu vou tentar arrumar o dinheiro.
2: Bem, sendo assim, pode trazer o rapaz.

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1: Bom dia, querido povo de Deus. Jesus, eu confio em vós. É assim que se começa um dia. Quem tem fé começa em oração. E em oração.

0: oração. Vamos juntos? Pedir a Deus nosso Senhor graças e bênçãos na batalha de hoje e na batalha da vida, né? Pedindo que o Senhor nos abençoe e nos faça firmes no propósito de servi-lo. Em nome do Pai, do Filho e do Espírito Santo. Amém. Senhor, razão de nosso existir e ponto de chegada de toda nossa busca humana e existencial. No início desta manhã, queremos pedir a nossa própria conversão. Dai-nos, Senhor, a graça da verdadeira conversão. Ó Deus, por intercessão de Santa Mônica e Santo Agostinho, dai-nos a graça da verdadeira conversão. Ó Santa Mônica, que pela oração e pelas lágrimas alcançaste de Deus a conversão de vosso filho e de vosso marido, olhai para o meu coração amargurado e nesta manhã eu coloco esta pessoa em particular para que possa ser abençoada também com a conversão. Santa Mônica, que perseverou na oração e é um exemplo e modelo de mãe, que vossas orações se juntem às minhas para comover o bom Deus, a fim de que Ele, Deus, vivo e verdadeiro, faça com que esta pessoa, por quem rezo, possa voltar ao bom caminho. Ó Deus, por intercessão de Santa Mônica, chame de volta à casa paterna este filho pródigo. Dai-me, ó Deus, por intercessão de Santa Mônica, esta alegria e serei para sempre agradecido. Nesta manhã, reze comigo, oremos. Ó Deus, consolador dos aflitos, saúde dos que em vós esperam, que aceitaste misericordiosamente as piedosas lágrimas da bem-aventurada mãe Mônica pela conversão do filho Agostinho e do marido Patrício. Concedei-nos pela vossa intercessão que choremos nossos próprios pecados e encontremos a indulgência de vossa graça. Por nosso Senhor Jesus Cristo, vosso Filho, na unidade do Espírito Santo, e rezemos um Pai Nosso, pedindo a nossa conversão e a conversão dos nossos familiares. Pai nosso, que estais no céu, santificado seja o vosso nome. Venha a nós o vosso reino. Seja feita a vossa vontade, assim na terra como no céu. O pão nosso de cada dia nos dai hoje. Perdoai-nos das nossas ofensas, assim como nós perdoamos a quem nos tem ofendido. E não nos deixeis cair em tentação, mas livrai-nos do mal. Amém. O Senhor esteja convosco. Ele está no meio de nós. Que nesta manhã a bênção de Deus recaia sobre todos. Abençoe a água pela efusão do Espírito Santo, a roupa dos enfermos, as fotos de família e a jornada de trabalho. Em nome do Pai, do Filho, do Espírito Santo. Amém. Santa Mônica, rogai a Deus por nós. Amém.
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2: 6:23.
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2: 6:23.
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2: Oh, maravilha, 6h26.

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0: 6:42.
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0: 6:42.

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0: 77.
1: Família sertaneja que aqui estão lotando esse teatro, nos honrando e prestigiando com suas presenças, boa noite. Permitam-me roubar-lhes alguns minutos de sua preciosa atenção, pois nesta noite memorável eu quero falar-lhes sobre a mais brilhante carreira de uma dupla sertaneja. Para isso, voltaremos os nossos pensamentos a muitos anos passados. Em São Manuel, na fazenda Vicente Soares, vivia um espanhol decidido, honesto e trabalhador. Ia vivendo assim como podia, até que veio a conhecer Maria do Carmo, uma cabocla capaz de virar a cabeça até mesmo de um espanhol de sangue quente e valentia na alma. O espanhol chama-se Salvador Pérez. Casaram-se, e desta união conjugal nasceu o primeiro filho, que na pia batismal recebeu o nome de João Salvador Pérez. Tempos depois, a família Pérez mudou-se para Botucatu, progressista cidade paulista, onde nasceu o segundo filho, José Pérez. Passaram-se os anos. João com 13 e José com 10 anos já cantavam com muita naturalidade as páginas sertanejas da época. Imaginemos, voltando nosso pensamento ao passado. Por exemplo, em 1930, mês novembro, vamos encontrar os dois garotos, com suas violinhas feitas a canivetes, deliciando os amantes da música sertaneja, com suas vozes que Deus e a natureza lhes presenteou.

Os garotos João José, nesta época, 1930, tinham a arte na alma, o encanto nas vozes e a pureza nas suas modinhas, que como a simplicidade da natureza. Por isso, eram convidados de honra para brilhantarem as festas roceiras, pois sempre eram visados em seus cateretês, assim como este, a Paulistinha.

Como tudo nesta terra é passageiro, o tempo foi passando. João e José tinham mais irmãos, a Rosalina, a Aparecida, a Antônia e o caçula dos irmãos, o Francisco. O casal e os filhos mudaram-se para Sorocaba no ano de 1938. A vida estava mesmo difícil. Chegaram mesmo a passar em necessidades e humilhações. Hoje não convém falarmos em tristeza. Hoje tudo é alegria. De Sorocaba voltaram para São Manuel. E anos depois, para

São Paulo, a grande capital do estado. O começo também foi muito difícil, mas quem confia em Deus vence todas as dificuldades da vida. João e José venceram. Agora, em 1942 e 43, já moços, eram operários, trabalhavam em uma indústria, mas sempre nos dias de folgas, não deixavam de pontear as suas violas, cantando.

Os colegas de serviço os aplaudiam. E incentivados por esses colegas, se inscreveram em um concurso na Rádio Difusora de São Paulo, no programa Arraial da Curva Torta. Concurso esse que escolheria, entre os cantadores, a melhor dupla sertaneja para substituir Palmeira e Piraci, que na época foram contratados por uma emissora do Rio de Janeiro. Novembro, 1942. Neste concurso, centenas de duplas de quase todo o Brasil tomaram parte. A comissão julgadora e eliminando foi peneirando até que em novembro de 1943 era o dia da grande final. Muitas duplas de real valor cantaram. Estavam classificados entre eles João e José. O então apresentador Dr. Dárcio Ferreira anunciava: e agora com os senhores, a dupla da roça, os irmãos Pérez, que venceram com a música Tudo Tem no Sertão.

Aquele dia, meus amigos, fãs da música sertaneja, surgia no gênero caboclo a dupla que marcaria para sempre o maior passo, valorizando ainda mais a nossa música sertaneja, já nesta época, com suas vozes diferentes, que transmitindo as verdadeiras mensagens, cantam Balancê, Balancê.

daí para frente, o sucesso crescia cada vez mais nas vozes inconfundíveis dos irmãos Pérez, que logo foram batizados por Capitão Furtado como Tonico e Tinoco, os expoentes máximo da música sertaneja. Da Rádio Difusora, foram contratados pela Rádio Nacional de São Paulo, onde permaneceram 17 anos. Realizaram 450 gravações, entre 78 LPs e compactos. Todas as músicas com relativo sucesso permanente, pois vende desde a primeira música gravada em 1944. Ostentam com a maior simplicidade os slogans campeões da popularidade Dupla Coração do Brasil. Realizaram dois filmes sertanejos, Lá no Meu Sertão e Obrigado a Matar. E mais um passo de gigante, eles estariam em sua carreira no dia 1 de maio de 1968. Entraram na mais popular emissora paulista, Rádio Bandeirantes e Rádio América de São Paulo. Orgulhamos em ter entre nós os verdadeiros representantes da música genuína brasileira. Agora, eu peço ao público presente prestar uma grande homenagem a outra dupla ainda maior que Tonico e Tinoco. Digo maior, porque se não fossem eles, não existiriam Tonico e Tinoco. Vem agora com os senhores, no palco do Teatro Bandeirantes, o simpático casal, senhor Salvador Pérez e Maria do Carmo, pais de Tonico e Tinoco. Vem agora com os senhores no palco do Teatro Bandeirantes, o simpático casal, senhor Salvador Pérez e Maria do Carmo, pais de Tonico e Tinoco. Público amigo, família sertaneja aqui em nosso palco. Temos reunida a família da mais famosa dupla sertaneja do Brasil, faltando apenas um para completar. E neste momento, para receber as homenagens do grande público, aí vem ele. Ele é considerado o maior humorista sertanejo do Brasil. Com os senhores, o irmão de Tonico e Tinoco, Chiquinho. E agora, vamos à grande apoteose. Mas antes, os nossos cumprimentos ao casal senhor Salvador Pérez e Dona Maria do Carmo, por darem ao Brasil a mais famosa dupla sertaneja, a dupla 26 anos de glória. Senhor Salvador e Dona Maria do Carmo, permitam-me dizer-lhes que Tonico e Tinoco não são somente seus, pois eles pertencem também à família sertaneja. Eles são patrimônio nacional.

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Agora são 7h28. 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Agora são 7h28.

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1: São 7h37 agora.

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1: Oh, maravilha, 7h43.
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1: Oh, maravilha, 7h43.

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9: 8 e 6.

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1: Infelizmente, na tarde de ontem, foi registrado pelos órgãos de segurança de Lençóis Paulista mais uma ocorrência grave de suicídio. O quarto caso em um prazo de uma semana, se somadas as duas tentativas, onde o funcionário de um frigorífico chegou a cortar os próprios pulsos, e de uma mulher doente que queria se jogar do quinto andar de um edifício. A mais nova vítima trata-se de um homem de cerca de 40 anos, encontrado enforcado com uma corda envolta do pescoço, presa ao galho de uma árvore, localizada na Avenida Brasil, próximo à rodovia Osni Mateus, no Jardim Granville. Ao que tudo indica, depois de subir em uma árvore, amarrar uma corda em um dos galhos, colocar a outra extremidade da corda no pescoço, a vítima teria saltado, ficando ainda com a ponta de um dos pés enroscada no tronco da árvore. Semelhante ao caso de um morador de Macatuba que estava desaparecido e acabou localizado pelo proprietário de um sítio no bairro Chácara das Flores, próximo a Estrutel, também com uma corda no pescoço, já sem vida. Outras informações você terá logo mais no programa Plantão de Polícia da Rádio Difusora. Nossos sentimentos aos familiares e tenham todos um bom dia. Eu volto logo mais em um novo boletim de notícia.
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3: 9:42.
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1: Uma vela de 7 dias acesa pode ter causado incêndio em uma residência localizada de frente ao almoxerifado da Prefeitura de Lençóis Paulista, ao lado da sede administrativa da Câmara Municipal. A ocorrência, registrada pelo Corpo de Bombeiros de Lençóis, foi na manhã da última quarta-feira. Como contou em entrevista ao programa Plantão de Polícia, o cabo PM Prats.
2: Bom dia. Fomos acionados por volta das 9 horas da manhã. Informações de um incêndio em residência, bem de frente ao almoxerifado da prefeitura, uma residência. Fomos acionados pela própria prefeitura, que teve um trabalho rápido ali no acionamento e isolamento da via, o que ajudou bastante no nosso trabalho. Fizemos o deslocamento com uma certa brevidade.

0: e ao chegar no local, pela rapidez, o incêndio ainda estava confinado num dos cômodos no qual se iniciou, onde foi possível um bom combate direto e, graças a Deus, praticamente salvou a casa toda, tendo danos apenas nos móveis e roupas do cômodo que se iniciou o incêndio. A casa habitada, os moradores ao perceber saíram rapidamente, apenas ficou os animais, que eram dois gatos, no interior da residência, onde a dona é muito preocupada com eles, mas tivemos êxito aí na busca dentro da residência no momento do combate ao incêndio e localizar os dois animais que foram salvos com sucesso.
1: Há alguma hipótese a respeito do possível ignição desse incêndio, Cabo Prats?
0: Não se sabe ainda apurar assim, tendo em vista que era um quarto, né? E se iniciou ali nos móveis cômoda e guarda-roupa da casa. Não se sabe ainda se é problema elétrico, algum caso de uma vela. Estava bastante nervosa a proprietária no momento, não estava conseguindo muito falar sobre, devido aí à preocupação principalmente com os animais. Agora tem que ser apurado. A princípio não teve avarias na casa, vamos dizer assim, dos males foi o menor.
2: Mais informações logo mais em um novo boletim de notícia. Continuem com a programação da Difusora.
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3: 10:23.

0: Sorte sim, Diego e Vitor Hugo.
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1: 10:42.
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1: Olá, bom dia, ouvinte difusora.
2: Bom dia, Nilton. Bom dia, amigos da rádio.
1: É hora de falarmos de esporte e a gente começa acelerando. É isso aí, vamos falar de Fórmula 1. Após mais uma vitória de Kimi Antonelli na temporada, a Fórmula 1 desembarca neste final de semana no circuito de Hungaroring para disputar o GP da Hungria. A prova será válida como a 11ª corrida da temporada e a última antes das férias de meio de ano da categoria. Após isso, os pilotos só voltam às pistas a partir do dia 21 de agosto. Meu Deus, um mês sem Fórmula 1 vai ser de matar. E neste domingo, o cenário em Budapeste é praticamente o oposto que faz o GP da Hungria, uma das provas mais esperadas do ano. Assim como Mônaco, esse circuito não é muito exigente na questão de energia, por ser uma pista bem travada, com apenas uma curta reta, aquela dos boxes. Assim, os pilotos não vão precisar ficar gerenciando a energia do tempo inteirinho, né? Com isso, vão poder acelerar 100% no limite do carro. Além disso, por ser repleto de curvas de baixa e média velocidade, a tendência é que a hierarquia das equipes possa ser diferente em Budapeste. Será que a Ferrari, que normalmente tende a ir muito bem nesse tipo de curva, vai conseguir incomodar a Mercedes? Lá em Spa, o desempenho de Leclerc e Lewis Hamilton na corrida surpreendeu a todos. Ao mesmo tempo, em Mônaco, onde todos esperavam uma Ferrari mais forte, a vitória acabou com Antonelli. Em Spa, a maioria dos pilotos explicou que nem mesmo eles e os times têm a plena referência de quanto estarão competitivos até o primeiro dia de treinos. Também pudera, né? A quantidade de upgrades que as equipes estão trazendo a cada GP é bem maior do que anos anteriores, né? Já que estamos no primeiro ano de um regulamento, é natural que o desenvolvimento ainda seja acelerado por todas as 11 escuderias. Budapeste também tem tudo para ser uma das melhores corridas do ano para quem? Gabrielzinho Bortoleto, isso da Audi. Com 2 oitavos lugares seguidos, o brasileiro já soma 10 pontos no campeonato, tornando-se já o líder da equipe em seu segundo ano na Fórmula 1 e virando a principal referência da Audi quando o assunto é desempenho, tanto em classificação quanto em corrida. E claro que mais uma vez a nossa torcida vai estar com ele. Gabriel Bortoleto é do Brasil. Brasil! Só lembrando que o treino livre já começou hoje, sexta-feira, desde as 8h30 da manhã, viu? Já amanhã, 11 horas da manhã, ocorre o treino de classificação para a corrida que vai ser no domingo, a partir das 10 horas da manhã, o GP da Hungria, transmitido aí em canal aberto pela TV Globo. Então não esquece, treino de classificação amanhã, sabadão, 11 horas da manhã. No domingo tem a corrida 10 da manhã para você curtir aí ao vivo na TV Globo, ok? E saindo rapidinho das pistas. Agora tá na hora da gente ir pro gramado. Porque vamos falar de futebol e você já sabe, quando a bola rola, apita aí. É isso aí, amigos e amigas. E a gente começa falando sobre Campeonato Paulista.
3: Campeonato Paulista.
1: Mas é aquele nosso, sou do interiorzão. É Copa Paulista 2026 e já vamos aí para a segunda rodada de 6 da fase de grupos, onde

0: amanhã, 3 da tarde, aqui em Bauru, teremos o Noroeste recebendo União São João. O Norusca, que vem de uma derrota lá em Ribeirão Preto, né, por 2-0 contra o Comercial. E o União São João, que empatou em casa em 0-0 contra o 15 de Piracicaba. Por falar no 15, ele joga amanhã também às 18 horas contra o Comercial de Ribeirão Preto, justamente aí os adversários de quem a gente está falando aí, de Noroeste e União São João. Também amanhã, 7 da noite, mais 2 jogos. O São José recebe o São Bernardo, enquanto Primavera pega o Osasco. No domingo, 3 jogos. Os 3 às 10 horas da manhã. No duelo de Santos, o Santo André recebe o São Caetano. O moleque travesso Juventus pega o paulista de Jundiaí. E o linense, o elefante, no derby regional, recebe o Marília. E na segunda-feira, encerrando a segunda rodada, teremos Grêmio Prudente contra Bandeirante de Birigui. Esse jogo que ocorre às 7:30 da noite, na segunda-feira. E ainda com a bola em campo, tá na hora de falar de futebol internacional.
1: Futebol internacional.
0: É, vamos falar da Sula.
2: Ele sai logo de madrugada e vai pegando a estrada com seu caminhão.
0: É, não é Sula Miranda, não. É a Sul-Americana.

0: Sul-Americana.
1: É isso aí, ontem o Grêmio, hein, Grêmio? Levou ferro do Bolívar, 3-2 em cima do tricolor gaúcho. O Boca Juniors venceu o Higgins, bem apertado, 1-0. O Santa Fé fez o dever de casa e muito bem, 2-0 em cima do Caracas. A fase de mata-mata, o segundo jogo, ocorre semana que vem, hein? Onde inclusive o Santos entra na terça-feira, 9:30 da noite, para enfrentar o Universidad Central da Venezuela. Ressaltando que no primeiro jogo, jogando lá, né, o Santos goleou por 4-1. Então a tendência é que o Santos passe com facilidade essa fase aí da Sudamericana. Por enquanto é isso, continue agora com a programação da Difusora. 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Rádio Difusora de Lençóis Paulista, agora a gente tá aí no seu celular. Aonde você for, a gente vai. Se liga aí, continua curtindo a Rádio Difusora. Eu volto meio-dia para falar sobre Campeonato Brasileiro e falar sobre a vitória do Corinthians e os jogos do final de semana, ok?
2: Não é brincadeira, não.
3: Primeiro da cidade. Vamos pra diante, que é pra diante que o cara canta. E assim nós vamos.
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1: 11:22.

0: Sala de palmas.
1: É, bebê. Panda e Cali Gilmar.
0: Mais uma vez.
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11:34.

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1: Olá, boa tarde, ouvinte difusora.
2: Boa tarde.
1: Que dia é hoje mesmo?
3: Cadê o grito da galera?
4: Hoje é sexta-feira.
1: Olha que maravilha. Sextou, fim de semana abençoado. E chega trazendo chuva, talvez venha o frio também. Tomar uma canecona de leite, aquela birita, fazer uma carninha com a família, coisa boa. Gastar no mercado, tudo isso pode acontecer. Mas por enquanto, vamos falar de esporte. E o nosso assunto é futebol. E você já sabe, quando a bola rola, apita aí. Aí o nosso tema principal é Campeonato Brasileiro, o Brasileirão.
5: Campeonato Brasileiro.
1: É,

0: Ontem apenas um jogo finalizou o primeiro turno do Campeonato Brasileiro da Série A. Só o jogo do Corinthians. Então vamos falar do Coringão?
1: Salve o Corinthians!
2: Corinthians!
0: É, o Corinthians retornou aos gramados após a pausa para a Copa do Mundo com o pé direito. Pela 19ª rodada do Campeonato Brasileiro na Neoquímica Arena, fez valer o fator casa e venceu o Remo por 3-0 com dois gols de quem? Yuri Alberto, Caicai e um de Caio César. Com o resultado, o time do Parque São Jorge chegou aos 27 pontos e assumiu a 7ª colocação na tabela. Ó, o Coringão, tá subindo. Agora volta a campo pela 20ª rodada, só no próximo domingo, às 16h, quando vai enfrentar o Bahia na Arena Fonte Nova. Jogo difícil, hein? Já o Remo é vice-lanterna com 18 pontos e encara o Vitória no domingo em casa. Bom, logo depois da partida, o técnico do Corinthians, Fernando Diniz, fez uma avaliação sobre o resultado. Vamos ouvir então aí o técnico do Corinthians, Fernando Diniz.
3: A pressão é um controle tático também. Eu não acho que no segundo tempo a gente teve um controle tático. A gente baixou a intensidade em todos os sentidos. E aí, soube controlar a marcação, obviamente o time se defendeu muito bem. Basicamente não teve nenhuma chance de o Remo. Mas não foi um controle que a gente, se a gente não conseguir jogar, a gente vai ter que marcar bem, né? Como fez. Mas era previsível, de uma certa forma, de baixar o ritmo, mas não foi isso que a gente queria que tivesse acontecido. No segundo tempo, gostaria que o time tivesse continuado pelo menos mais um pouco de tempo com a intensidade mais alta. Mas é o primeiro jogo, obviamente, que os jogadores também, depois do primeiro tempo e com 3-0, tem uma certa acomodação do resultado, tem um desgaste físico, porque é o primeiro jogo depois de 2 meses praticamente que eles estavam jogando. Então, assim, se você pegar na soma geral dos 2 tempos, foi um jogo muito bom por isso.
0: Tá aí, Fernando Diniz querendo um pouco mais aí do time, né? Tá certo, a galera começa o segundo tempo, já tá tudo cansado depois de uma pausa aí de tanto tempo, né? Fora dos gramados por causa da Copa do Mundo, que é isso, galera. Não é pra ficar fazendo corpo mole, não. Tá certo, professor, tem que carcar o fumo mesmo. E sobre os próximos confrontos do Brasileirão da Série A, pela 20ª rodada, iniciando o segundo turno. Amanhã, sabadão, às 18h30, teremos Atlético Paranaense Internacional de Porto Alegre. O Santos recebe o time da Chape. Também amanhã, sabadão, 8h30 da noite, o Vasco da Gama encara o Mirassol. No domingo, 16h, 2 jogos, o Bahia vai pegar o Corinthians. Mesmo horário, jogam ainda Cruzeiro e Botafogo. Ainda no domingo, 18h30, teremos mais 3 jogos. O Grêmio Tricolor Gaúcho vai receber o Tricolor das Laranjeiras, o Fluminense. Bragantino encara o Coxa, o Coritiba. Enquanto o Flamengo recebe o Tricolor Paulista, o São Paulo. De olho na liderança do campeonato, Mengão, hein? Um pouco mais tarde, 19h30, mais 2 jogos encerram a 20ª rodada desse final de semana, onde o Verdão, o Palmeiras, vai receber o Galo Mineiro, o Atlético Mineiro, 19h30 no domingo. Mesmo horário do Remo, contra a Vitória. E é isso, gente. Campeonato Brasileiro pegando fogo e muito jogo acontecendo nesse final de semana. E sobre os resultados do Campeonato Brasileiro dos jogos desse final de semana, deixa pra segunda-feira. Tá agendado o nosso encontro? Então, perfeito. Um ótimo final de semana para todos, uma boa tarde. Continue ligado, ligada na programação da Difusora. 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
4: Aô, beleza, minha gente? Barbaridade, o que tem de gente que escuta esse homem aí? Não é brincadeira, não. Pra você que acompanha a gente aí na região, né? Cidades vizinhas que acompanham nós faz tempo, né? E mais longe também, através da internet. Então, um abraço a todos, muito obrigado pela audiência. Aô, vamos andando, minha gente, maravilha.
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3: Meio dia e 22.

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1: Novamente, ao publicar um ato da presidência da Câmara Municipal de Lençóis Paulista, o Poder Legislativo lençoense não deixa muito claro o motivo de impedimento de um dos membros da sua comissão de ética ao substituí-lo por outro.

0: vereador para a composição. E mais uma vez, um dos expedientes refere-se à ex-líder do governo na casa. De acordo com a publicação contida no Diário Eletrônico de ontem, considerando a orientação da assessoria da mesa diretora, que a vereadora Isadora da Silva Ribeiro, objeto de representação constante no expediente administrativo número 10/2026, integra a Comissão de Ética e Decoro Parlamentar, encontrando-se impedida de participar da análise e deliberação do referido expediente, em observância aos princípios da imparcialidade, moralidade administrativa e do devido processo legal, e de assegurar a regular tramitação do feito e a composição plena da Comissão de Ética e Decoro Parlamentar para o exame da matéria. O presidente da Câmara, mediante indicação do respectivo líder partidário, nomeia outro representante, o vereador do PSD, Partido Social Democrático, Tony Anderson de Egoli, para compor em caráter excepcional e na condição de membro substituto, exclusivamente para atuação nesse expediente administrativo, o de número 10/2026, abrangendo todas as fases e procedimentos dele decorrentes. Só faltou especificar do que trata o tal expediente, que nossa nobre Edil já está a colecionar. Uma boa tarde a todos. Continuem com a programação da Difusora. Eu volto logo mais em um novo boletim de notícia.
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1: Uma indicação protocolada ontem na Câmara Municipal de Lençóis Paulista demonstra preocupação com segurança pública, que vem sendo sentida por comerciantes e moradores da área central do município. Comerciantes e munícipes que frequentam diariamente a região central estão relatando crescente sensação de insegurança em razão do aumento de pequenas ocorrências como furtos, tentativas de delitos, perturbações e outras situações que comprometem a tranquilidade da população. Por isso exigem do prefeito de Lençóis uma resposta rápida e que intensifique por meio dos setores competentes o patrulhamento, ao menos da GCM na região central do município, bem como estude a possibilidade da implantação de uma base fixa

0: no centro da cidade. Nesse contexto, a intensificação do patrulhamento ostensivo pode contribuir significativamente para a prevenção de delitos, aumentar a sensação de segurança da população e oferecer maior proteção aos comerciantes, trabalhadores e consumidores que circulam diariamente pela região central de Lençóis Paulista. Da mesma forma, o estudo para a implantação de uma base fixa de segurança representa uma importante medida de apoio às ações preventivas, proporcionando maior presença das forças de segurança, agilizando o atendimento às ocorrências e fortalecendo a atuação integrada em benefício da ordem pública. Resta saber se tem verba para isso ou alguma outra festa importante. Continuem agora com a programação da Difusora. Eu volto logo mais às 16h com o plantão de polícia.
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2: Você confere dentro de instantes no Plantão de Polícia. Motociclista embriagado sofre acidente no Distrito Industrial. Colisão entre carro e moto é registrada no centro da cidade. E em menos de uma semana, meios policiais registram mais um caso ligado a suicídio. Daqui a pouco.

Olá, hoje é sexta-feira, 24 de julho de 2026. Você confere agora no plantão de polícia. Ontem, a Polícia Militar de Lençóis Paulista registrou dois acidentes de trânsito com vítimas. O primeiro foi por volta de 10 horas e 47 minutos na região central do município, envolvendo uma motocicleta Honda CG 160 Fan, que era pilotada por um motoboy de 34 anos, morador da Vila João Pacola, e um utilitário Caoa Chery Tiggo 8, que tinha no volante um aposentado de 68 anos, morador do centro. E segundo o próprio condutor do Tiggo, ele estava cruzando a Avenida 9 de Julho pela Rua Anita Garibaldi e, ao entrar à esquerda para estacionar, ocorreu a colisão contra a motocicleta. Mesmo apresentando escoriações nos braços, o motoboy recusou o atendimento do SAMU. E o segundo acidente ontem foi por volta de 19 horas e 3 minutos no Distrito Industrial e, pelo que consta, um mecânico de 36 anos, morador de Igaraçu do Tietê, transitando pela rodovia Juliano Lorenzetti, que liga Lençóis a Macatuba, com uma motoneta Honda, ao se aproximar da portaria de acesso de caminhões de uma das empresas lá existente, perdeu o controle da direção e caiu com o veículo sozinho. Com escoriações pelo corpo, o mecânico foi socorrido até a UPA. Foi oferecido a ele o teste do bafômetro, porém o mesmo recusou-se, sendo autuado por isso. Sua moto também foi recolhida ao pátio do Detran por conter outras irregularidades, como o licenciamento em atraso. Bem, infelizmente, na tarde de ontem, foi registrado pelos órgãos de segurança de Lençóis Paulista mais uma ocorrência grave de suicídio, o quarto caso em um prazo de uma semana, se somadas às duas tentativas onde o funcionário de um frigorífico chegou a cortar os próprios pulsos e de uma mulher doente que queria se jogar do quinto andar.

de um edifício. A mais nova vítima trata-se de um homem de 45 anos, que era morador do núcleo habitacional Luizilo e foi encontrado por um transeunte, enforcado com uma corda envolta do pescoço, presa ao galho de uma árvore, localizada na Avenida Brasil, próximo à Rodovia Osni Mateus, a SP-261, no Jardim Granville. Ao que tudo indica, depois de subir em uma árvore, amarrar uma corda em um dos galhos, colocar a outra extremidade da corda no pescoço, a vítima teria saltado, ficando ainda com a ponta de um dos pés enroscada no tronco da árvore. Semelhante ao caso de um morador de Macatuba, que estava desaparecido e acabou localizado pelo proprietário de um sítio no bairro Chácara das Flores, próximo a Estrutel, também com uma corda no pescoço, já sem vida. E pelo apurado pela reportagem do programa Plantão de Polícia da Rádio Difusora. No caso do suicídio de ontem, pelo Jardim Granville, embaixo do cadáver, foram localizados um óculos de sol, uma carteira com documentos, cartões e algumas moedas, além de uma mochila, que foram deixados na delegacia. Alguns familiares chegaram a ir até o local, mas acabaram orientados a procurar a Polícia Civil. A vítima deixa uma esposa e dois filhos. E em nome da nossa equipe de reportagem, nossas condolências e os mais sinceros votos de pesar aos familiares e amigos. E essas foram as informações de hoje do Plantão de Polícia.

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1: Atenção, população sem casa, quer dizer, sem terreno. A Prefeitura de Lençóis Paulista, depois de aprovar na Câmara Municipal a redução na metragem mínima de terrenos para regularização de áreas no perímetro urbano, agora publicou um despacho de ratificação de inegibilidade de licitação, ratificando a contratação da empresa LTS Global Company Administração de Bens Móveis e Imóveis Limitada, do município de Bauru, para aquisição de lotes urbanizados para o programa, sabe aquele? Nosso Sonho, Pesadelo de Todos, instituído pela Lei Municipal de abril de 2023, conforme condições estabelecidas no novo edital de credenciamento. O valor total é de R$ 615 mil, porém não há na publicação quantos lotes poderão ser adquiridos pela prefeitura com esse valor, nem onde estarão localizados, se em algum novo loteamento ou se pulverizados, como pretende o prefeito, para implantar o programa Minha Casa Minha Vida Faixa 1, onde ganhou do governo federal 200 casas. O único problema com relação ao programa, esse do governo federal, é que para não perder a oportunidade, o prefeito quer desafetar áreas públicas onde seriam construídos postos de saúde, creches e escolas, ao invés de comprar uma grande área por meio de uma desapropriação. Deve ser porque a prefeitura está sem dinheiro ou estão gastando com coisas mais eleitoreiras, com muita pipoca e algodão doce. Um bom fim de tarde, um ótimo final de semana e continuem com a Difusora. 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

dentro de instantes no plantão de polícia. Motociclista embriagado sofre acidente no Distrito Industrial. Colisão entre carro e moto é registrada no centro da cidade. E em menos de uma semana, meios policiais registram mais um caso ligado a suicídio. Daqui a pouco.

Olá, hoje é sexta-feira, 24 de julho de 2026. Você confere agora no plantão de polícia. Ontem, a Polícia Militar de Lençóis Paulista registrou dois acidentes de trânsito com vítimas. O primeiro foi por volta de 10 horas e 47 minutos na região central do município, envolvendo uma motocicleta Honda CG 160 Fan, que era pilotada por um motoboy de 34 anos, morador da Vila João Pacola, e um utilitário Caoa Chery Tiggo 8, que tinha no volante um aposentado de 68 anos, morador do centro. E segundo o próprio

Ele estava cruzando a Avenida 9 de Julho pela Rua Anita Garibaldi e, ao entrar à esquerda para estacionar, ocorreu a colisão contra a motocicleta. Mesmo apresentando escoriações dos braços, o motoboy recusou o atendimento do SAMU. E o segundo acidente ontem foi por volta de 19 horas e 3 minutos no Distrito Industrial e, pelo que consta, um mecânico de 36 anos, morador de Igaraçu do Tietê, transitando pela rodovia Juliano Lorenzetti, que liga Lençóis a Macatuba, com uma motoneta Honda, ao se aproximar da portaria de acesso de caminhões de uma das empresas lá existente, perdeu o controle da direção e caiu com o veículo sozinho. Com escoriações pelo corpo, o mecânico foi socorrido até a UPA. Foi oferecido a ele o teste do bafômetro, porém o mesmo recusou-se, sendo autuado por isso. Sua moto também foi recolhida ao pátio do Detran por conter outras irregularidades, como o licenciamento em atraso. Bem, infelizmente, na tarde de ontem, foi registrado pelos órgãos de segurança de Lençóis Paulista mais uma ocorrência grave de suicídio, o quarto caso em um prazo de uma semana, se somadas às duas tentativas onde o funcionário de um frigorífico chegou a cortar os próprios pulsos e de uma mulher doente que queria se jogar do quinto andar de um edifício. A mais nova vítima trata-se de um homem de 45 anos, que era morador do núcleo habitacional Luizilo e foi encontrado por um transeunte, enforcado com uma corda envolta do pescoço, presa ao galho de uma árvore, localizada na Avenida Brasil, próximo à rodovia Osni Mateus, a SP-261, no Jardim Granville. Ao que tudo indica, depois de subir em uma árvore, amarrar uma corda em um dos galhos, colocar a outra extremidade da corda no pescoço, a vítima teria saltado, ficando ainda com a ponta de um dos pés enroscada no tronco da árvore. Semelhante ao caso de um morador de Macatuba, que estava desaparecido e acabou localizado pelo proprietário de um sítio no bairro Chácara das Flores, próximo a Estrutel, também com uma corda no pescoço, já sem vida. E pelo apurado pela reportagem do programa Plantão de Polícia da Rádio Difusora. No caso do suicídio de ontem, pelo Jardim Granville, embaixo do cadáver, foram localizados um óculos de sol, uma carteira com documentos, cartões e algumas moedas, além de uma mochila, que foram deixados na delegacia. Alguns familiares chegaram a ir até o local, mas acabaram orientados a procurar a Polícia Civil. A vítima deixa uma esposa e dois filhos. E em nome da nossa equipe de reportagem, nossas condolências e os mais sinceros votos de pesar aos familiares e amigos. E essas foram as informações de hoje do Plantão de Polícia.

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